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Os destaques desta edição, 6 de outubro, às 18 horas, em Tóquio. Familiares de japoneses sequestrados pela Coreia do Norte se reúnem com Premier Takaichi após viagem aos Estados Unidos. Empresas de Japão e Austrália pedem apoio governamental a setor de minérios essenciais. Mais de 60 pessoas são detidas em comício do Partido Comunista da Federação Russa. Com vocês, no noticiário Pedro Marinho. Familiares de cidadãos japoneses sequestrados pela Coreia do Norte pediram à primeira-ministra Takaichi Sanae que conduza uma diplomacia forte a fim de trazer de volta todos os sequestrados o mais rápido possível. Yokota Takuya e Iizuka Koichiro se encontraram com Takaichi na terça-feira para comunicá-la sobre sua visita aos Estados Unidos no mês passado. Yokota lidera um grupo de familiares de sequestrados. Sua irmã mais velha, Megumi, foi raptada quando tinha 13 anos. A mãe de Iizuka, Taguchi Yaeko, foi raptada quando ele tinha um ano de idade. Yokota e Iizuka foram acompanhados por parlamentares japoneses em sua visita aos Estados Unidos. Eles se reuniram com funcionários do governo e outros para pedir cooperação. Yokota disse que pediu às autoridades americanas que tentassem imaginar o sequestro de uma criança pequena como se tivesse acontecido com elas. Ele disse desejar que o governo japonês conduza uma diplomacia forte para que sua mãe e sua irmã Megumi possam se reunir e se abraçar o mais rápido possível. Yokota observou que segunda-feira foi o aniversário de 62 anos de Megumi. Apontou que sua irmã foi forçada a levar uma vida longa e dura que está além da imaginação de qualquer pessoa. Ele acrescentou que sente muito por não ser capaz de resgatar os sequestrados. Mais tarde, Yokota disse a repórteres que deseja que as autoridades japonesas

0: se os governos que apoiam empresas que trabalham com minérios essenciais. Eles dizem que o setor é menos estável que outros e apresenta riscos significativos. Cerca de 700 executivos de empresas e funcionários dos governos dos dois países se reuniram na segunda-feira para um evento anual organizado pela Câmara de Comércio e Indústria do Japão. O presidente de uma grande trading japonesa disse que o mercado de minérios essenciais é pequeno em relação ao minério de ferro e ao cobre e representa grandes riscos comerciais. Acrescentou que é preciso haver assistência governamental para o investimento inicial e medidas para aliviar o risco de flutuações nos preços. O presidente do Conselho Administrativo de uma empresa australiana de desenvolvimento de recursos disse que a colaboração entre governos é imprescindível, e não apenas entre Japão e Austrália. Enquanto isso, a ministra das Finanças do Japão, Katayama Satsuki, se reuniu com o chefe do Tesouro australiano, Jim Chalmers, em Tóquio, na segunda-feira. Eles concluíram um memorando de cooperação para o estabelecimento de uma nova estrutura de diálogo com o objetivo de assegurar energia e minérios essenciais.
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0: Segundo a fabricante japonesa de chips rápidos, ela está se juntando a 17 empresas nacionais e estrangeiras de projetos de semicondutores em uma tentativa de acelerar o desenvolvimento no setor. A companhia está intensificando os esforços para ampliar sua base de clientes, tendo em vista a planejada produção em massa de um chip de próxima geração. Os parceiros japoneses no empreendimento incluem uma empresa do grupo Toshiba, a Dai Nippon Printing e a Toppan. Entre os participantes do exterior, há companhias dos Estados Unidos e da Índia. A Rapidus diz que tal colaboração é a primeira fase de uma nova estrutura chamada Rapidus Core. A iniciativa reúne empresas e centros de pesquisa envolvidos em projetos e fabricação de chips. O movimento ocorre em meio a uma escassez de mão de obra no setor de chips avançados. A Rapidus planeja a produção em massa de um chip avançado de 2 nanômetros na província de Hokkaido, região norte do Japão, na segunda metade do próximo ano fiscal. O governo japonês prometeu apoio de aproximadamente 3 trilhões de ienes, ou cerca de 19 bilhões de dólares. A Rapidus enfrenta uma disputa acirrada por clientes da parte de rivais em Taiwan e na Coreia do Sul. Segundo relatos, a polícia da Rússia deteve 65 pessoas na capital Moscou durante um comício organizado pelo oposicionista Partido Comunista. Em um determinado momento do ato, que teria sido aprovado pelo governo, algumas pessoas começaram a entoar slogans criticando a administração do presidente Vladimir Putin. De acordo com a mídia russa independente Medusa e outras reportagens, alguns dos participantes do evento de domingo pediram por eleições justas e gritaram "Abaixo o czar", entre outras frases de protesto. O Partido Comunista da Federação Russa e um de seus executivos publicaram imagens nas redes sociais mostrando participantes sendo levados pela polícia e pelas forças de segurança, enquanto outros protestavam contra as detenções. O Partido Comunista da Federação Russa é considerado relativamente cooperativo com o governo de Putin. No entanto, o descontentamento parece estar se espalhando entre seus apoiadores. Isso ocorre após o partido governista Rússia Unida ter conquistado mais de 3/4 de todos os assentos em uma vitória esmagadora nas eleições parlamentares para a Câmara Baixa, ocorridas no mês passado. E esses foram os destaques desta edição. Familiares de japoneses sequestrados pela Coreia do Norte se reúnem com Premier Takaichi após viagem aos Estados Unidos. Empresas de Japão e Austrália pedem apoio governamental a setor de minérios essenciais. Mais de 60 pessoas são detidas em comício do Partido Comunista da Federação Russa. E termina aqui.

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0: Os destaques desta edição, 6 de outubro às 18 horas, em Tóquio. Familiares de japoneses sequestrados pela Coreia do Norte se reúnem com Premier Takaichi após viagem aos Estados Unidos. Empresas de Japão e Austrália pedem apoio governamental a setor de minérios essenciais. Mais de 60 pessoas são detidas em comício do Partido Comunista da Federação Russa. Com vocês, no noticiário Pedro Marinho. Familiares de cidadãos japoneses sequestrados pela Coreia do Norte pediram à primeira-ministra Takaichi Sanae que conduza uma diplomacia forte a fim de trazer de volta todos os sequestrados o mais rápido possível. Yokota Takuya e Iizuka Koichiro se encontraram com Takaichi na terça-feira para comunicá-la sobre sua visita aos Estados Unidos no mês passado. Yokota lidera um grupo de familiares de sequestrados. Sua irmã mais velha, Megumi, foi raptada quando tinha 13 anos. A mãe de Iizuka, Taguchi Yaeko, foi raptada quando ele tinha um ano de idade. Yokota e Iizuka foram acompanhados por parlamentares japoneses em sua visita aos Estados Unidos. Eles se reuniram com funcionários do governo e outros para pedir cooperação. Yokota disse que pediu às autoridades americanas que tentassem imaginar o sequestro de uma criança pequena como se tivesse acontecido com elas. Ele disse desejar que o governo japonês conduza uma diplomacia forte para que sua mãe e sua irmã Megumi possam se reunir e se abraçar o mais rápido possível. Yokota observou que segunda-feira foi o aniversário de 62 anos de Megumi. Apontou que sua irmã foi forçada a levar uma vida longa e dura que está além da imaginação de qualquer pessoa. Ele acrescentou que sente muito por não ser capaz de resgatar os sequestrados. Mais tarde, Yokota disse a repórteres que deseja que as autoridades japonesas relevantes enviem uma mensagem forte à Coreia do Norte de que, uma vez resolvida a questão dos sequestros, os dois países podem ter um futuro brilhante. Ele expressou esperança de que as autoridades japonesas criem o ambiente necessário para que as negociações bilaterais corram bem. O governo japonês diz que pelo menos 17 cidadãos japoneses foram sequestrados por agentes norte-coreanos nas décadas de 1970 e 80. 5 deles retornaram ao Japão após uma cúpula bilateral em 2002. O paradeiro dos outros 12 permanece desconhecido. Líderes empresariais de Japão e Austrália pediram a seus governos que apoiem empresas que trabalham com minérios essenciais. Eles dizem que o setor é menos estável que outros e apresenta riscos significativos. Cerca de 700 executivos de empresas e funcionários dos governos dos dois países se reuniram na segunda-feira para um evento anual organizado pela Câmara de Comércio e Indústria do Japão. O presidente de uma grande trading japonesa disse que o mercado de minérios essenciais é pequeno em relação ao minério de ferro e ao cobre e representa grandes riscos comerciais. Acrescentou que é preciso haver assistência governamental para o investimento inicial e medidas para aliviar o risco de flutuações nos preços. O presidente do Conselho Administrativo de uma empresa australiana de desenvolvimento de recursos disse que a colaboração entre governos é imprescindível, e não apenas entre Japão e Austrália. Enquanto isso, a ministra das Finanças do Japão, Katayama Satsuki, se reuniu com o chefe do Tesouro australiano, Jim Chalmers, em Tóquio, na segunda-feira. Eles concluíram um memorando de cooperação para o estabelecimento de uma nova estrutura de diálogo com o objetivo de assegurar energia e minérios essenciais.
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0: Segundo a fabricante japonesa de chips rápidos, ela está se juntando a 17 empresas nacionais e estrangeiras de projetos de semicondutores em uma tentativa de acelerar o desenvolvimento no setor. A companhia está intensificando os esforços para ampliar sua base de clientes, tendo em vista a planejada produção em massa de um chip de próxima geração. Os parceiros japoneses no empreendimento incluem uma empresa do grupo Toshiba, a Dai Nippon Printing e a Toppan. Entre os participantes do exterior, há companhias dos Estados Unidos e da Índia. A Rapidus diz que tal colaboração é a primeira fase de uma nova estrutura chamada Rapidus Core. A iniciativa reúne empresas e centros de pesquisa envolvidos em projetos e fabricação de chips. O movimento ocorre em meio a uma escassez de mão de obra no setor de chips avançados. A Rapidus planeja a produção em massa de um chip avançado de 2 nanômetros na província de Hokkaido, região norte do Japão, na segunda metade do próximo ano fiscal. O governo japonês prometeu apoio de aproximadamente 3 trilhões de ienes, ou cerca de 19 bilhões de dólares. A Rapidus enfrenta uma disputa acirrada por clientes da parte de rivais em Taiwan e na Coreia do Sul. Segundo relatos, a polícia da Rússia deteve 65 pessoas na capital Moscou durante um comício organizado pelo oposicionista Partido Comunista. Em um determinado momento do ato, que teria sido aprovado pelo governo, algumas pessoas começaram a entoar slogans criticando a administração do presidente Vladimir Putin. De acordo com a mídia russa independente Medusa e outras reportagens, alguns dos participantes do evento de domingo pediram por eleições justas e gritaram "Abaixo o czar", entre outras frases de protesto. O Partido Comunista da Federação Russa e um de seus executivos publicaram imagens nas redes sociais mostrando participantes sendo levados pela polícia e pelas forças de segurança, enquanto outros protestavam contra as detenções. O Partido Comunista da Federação Russa é considerado relativamente cooperativo com o governo de Putin. No entanto, o descontentamento parece estar se espalhando entre seus apoiadores. Isso ocorre após o partido governista Rússia Unida ter conquistado mais de 3/4 de todos os assentos em uma vitória esmagadora nas eleições parlamentares para a Câmara Baixa, ocorridas no mês passado. E esses foram os destaques desta edição. Familiares de japoneses sequestrados pela Coreia do Norte se reúnem com Premier Takaichi após viagem aos Estados Unidos. Empresas de Japão e Austrália pedem apoio governamental a setor de minérios essenciais. Mais de 60 pessoas são detidas em comício do Partido Comunista da Federação Russa. E termina aqui o noticiário em português da NHK World Japan. Notícias atualizadas também no Facebook. Obrigado pela audiência.